0: dias às início, cada importante para mim, pedi, e a raiz está ali para também a família, não.
1: Que isso, meu? Ali para o meu, não. Querem para mim, não é, meu?

0: Aí, bota ela assim, que vai comprar o menino. Quando ele tem a calça, cara, e tá no menino, não troca. Mas quando eu tô na pica, tá assim, tá dando um carro aí, vale por dar uma problema, se tá lá.
1: Claro, que nem é interessante, mas a gente não tá pensando. A gente tá pensando, mas não tá pensando, mas